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Período de férias com a nossa programação. Até o mês de setembro. 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

0: 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São 7 horas da manhã.
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Período de férias com a nossa programação. Até o mês de setembro. 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
1: 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Bom dia, são 8 horas da manhã. 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

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Uma informação da Rádio Santa Marta. Período de férias com a nossa programação. Até o mês de setembro. 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

0: 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Bom dia, são 9 horas.
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0: 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Bom dia, são 10 horas da manhã.
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Santa Marta de Penaquião é uma vila portuguesa do distrito de Vila Real, da região norte, da sub-região do Douro e da antiga província de Trás-os-Montes e Alto Douro. Hoje, com população superior a 1.300 habitantes, o concelho de Santa Marta de Penaquião está dividido em 7 freguesias: Alvações do Corgo, Cumieira, Fontes, Lobrigos, São Miguel e São João Batista e Senhoane, Louredo e Fornelos, Medrões, Sever. Visite esta região transmontana. A mesma situa-se a norte do Rio Douro e a meia dúzia de quilómetros do mesmo. Santa Marta de Penaquião, Vila Portuguesa, com certeza. 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
1: Bom dia, são 11 horas.
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Olá, bom dia, caros ouvintes da Rádio Clube Santa Marta, mais uma vez convosco, como a cada quarta-feira, em sendo habitual, neste horário, Isabel Marouço, uma partilha de poesia que espero que vos faça bem à alma e ao coração, e sobretudo que vos encontre de saúde, com saúde e paz, porque já sabemos que o resto do universo traz. E então hoje vamos começar com um poema de 2021 que diz assim: a vida nem sempre é um poema. Às vezes é prosa sem tema, texto livre sem pontuação. Nem sempre as frases fazem sentido, ou o corpo do texto unido tem por si só emoção. A vida é um texto complicado, não dá para ser lido em qualquer lado, nem é lido por qualquer um. Cada um lê à sua maneira, uns por capítulo, outros a história inteira. A vida não é senso comum. E a vida realmente não é uma linha sempre reta. Tem muitas curvas e nunca sabemos como vai ser amanhã. Mas porque não amanhã, mas no próximo fim de semana, vai haver bailarico aqui na zona, com um grupo que eu gosto muito e para o qual fiz este poema que vou ler a seguir, no ano passado. Já estão convidados para vir até Gondar.

0: à festa da padroeira, ou então até à moldaria, à festa da broa e de chouriço, também será no próximo fim de semana. Mas agora sentemos então no grupo Arco-Íris. A animação é garantida, ritmo não vai faltar. Com o grupo Arco-Íris, o baile vai começar. Intensamente vivida, rasga-se no rosto um sorriso. Instinto que alegra a vida, sabemos que é preciso. É hora de ir para o baile, hora de tirar o pé do chão. Ou danças, ou bates palmas, reagindo à atuação. Anda daí para o terreiro, deixa para trás a tristeza. O que importa é aproveitar. Bailar com alegria e leveza, aproveita cada momento. Impressionado ficarás, liga-te a este sentimento e no final sorrirás. E este é um grupo muito animado, como há outros por aí. Também no próximo fim de semana teremos na sexta-feira o Calhambeque em Gondar também. Quem for de perto e quiser vir, está convidado. Mas passamos a um poema de 2015. Passei por uma rosa, inalei seu perfume, mesmo molhada pela chuva, continua a ser a rosa do costume. O perfume continua a ser inebriante, as pétalas de puro veludo. Venha ao sol ou venha à chuva, não muda o seu conteúdo. Tal como essa rosa, assim são as pessoas, na sua essência. Podem mudar tudo, toda a sua aparência, mas o que está plantado no fundo do seu coração, acredito que não muda, nem que venha um furacão. Podemos estar tristes ou alegres, conforme as circunstâncias da vida, mas o que está no interior é a experiência adquirida. Podemos mudar de humor, rir, chorar, seja como for, mas se o coração é puro, pode tornar-se mais duro, mas nunca deixa de sentir o amor. E talvez seja a essência das coisas que faz cada um ser como é. E às vezes, apesar das vitórias ou derrotas, conseguimos manter-nos de pé. E é isto, guardemos a nossa essência, porque ela é a principal coisa que nos identifica. E venha o que vier, não mudaremos. Por trás da montanha, o sol se levanta, ergue-se devagar, num lusco-fusco que encanta. A brisa fria põe tudo a abanar, a pele arrepia. E olho ao longe o mar. Uma pequena neblina faz desenhos no céu. E o sol, a pouco e pouco, ilumina a bela natureza que Deus nos deu. O vento sopra no meu cabelo. Já é mais forte que ao começar. Pensei que o dia estaria quente, mas sou capaz de me enganar. Quente ou frio, vento ou chuva, o que importa é que seja feliz. Muitos sorrisos, sumo de uva, boa comida e a minha petis. O poema de 2015, quando a minha filha mais velha tinha 5 anos. Escrever poesia. Até quando? Como? Porquê? Até que a memória se esgote, as palavras se acabam e perca o gosto de quem lê. Com sentimentos de ternura, amor, amizade, quem sabe loucura, mas sempre imenso prazer. Porque a escrever sou talvez mais eu. Este é um dom que Deus me deu. Quem sabe não vou morrer a escrever. É uma paixão avassaladora. Já tem algum tempo, não nasceu agora. E talvez só acabe quando eu mesma acabar. É um meio de transmitir o que me vai na alma. O que me atormenta, me agita ou me acalma. O que o coração fala ao palpitar. Escrever poesia até quando Deus quiser. Como quem dá de beber, porque nisto tenho gosto e prazer. E é uma realidade. Tenho gosto e prazer em escrever poesia. Não o faço todos os dias, às vezes nem todas as semanas, mas quando o faço, faço de coração cheio e aberto, mostrando sentimentos, emoções, dando um pouco de mim e recebendo um pouco dos outros. E por falar em receber, receber um elogio é sempre bom. Eleva-nos o ego e deixa-nos mais felizes. Mas nunca devemos esquecer que na vida somos eternos aprendizes. Ninguém nunca sabe tudo. Nem por ser elogiado se deve achar superior. Devemos antes saber agradecer e na nossa humildade dar de sempre o nosso melhor. Hoje elogiaram a minha voz. Ontem a minha poesia. Mas nada disso vai mudar a minha simplicidade e a minha simpatia. Quero ser como sempre fui e dar sempre o melhor de mim, para continuar a receber elogios e recomendações, sabendo que o meu propósito atingiu o seu fim. Não escrevo para ser admirado. Escrevo apenas porque gosto de escrever. E se com este dom fui agraciada, por que não dar aos outros a conhecer o que com simples palavras consigo fazer? Abrir sorrisos, despertar emoções, tocar com minhas palavras, com minhas letras, os mais variados corações. E se por vezes escrevo poemas com alguma dedicatória especial, escrevo simplesmente porque realmente me inspiraram para tal. Sejam pessoas singulares, sejam grupos que aprecio, se escrevo ou escrevi, não foi por vaidade ou desafio, foi por sentir verdadeiramente cada letra que escrevi, porque de alguma forma me tocaram e a minha alma sorri. Quando é tocada pela magia, seja da música, de um sorriso ou simples olhar, e tudo isso transformo em poesia, é a minha forma de ser e de estar. Podem chamar-lhe teimosia ou a mais pura forma de amar. Eu diria que é terapia e fico feliz por aguardar. E este foi um poema de 2025. Muito real e verdadeiro. Mas vamos recuar a 2024 para o próximo poema, que diz o seguinte: nas encruzilhadas da vida, para um pouco e reflete antes de decidir. Às vezes temos de pensar muito bem qual o caminho a seguir, se o caminho mais longo, se aquele pequeno atalho, sabendo que às vezes o mais curto é o que nos dá mais trabalho. Dizem que a paciência é uma virtude, e descobrir o lado certo da vida é uma questão de atitude. decidir conscientemente, que daí, sabendo as consequências, que daí possam surgir. Dizia o poeta: não sei por onde vou, mas sei que não vou por aí. Uma certeza o guiava. Uma escolha já havia decidido. Tinha vários caminhos, mas um já havia descartado. Não queria seguir por ali, pois ali ele acreditava, por ali estaria perdido. As escolhas que fazemos podem ser erradas, ir ter a novas encruzilhadas e tudo se complicar. Mas os erros também ensinam, e as técnicas só se dominam depois de muito treinar. O treino requer tentativa e erro, falhar e recomeçar. Só descobre o fim do labirinto o que é ele se aventurar. E isto é uma grande verdade. Só se tentarmos descobrir ou fazer o labirinto da vida, descobrimos se conseguimos ou não chegar ao fim, ou pelo menos ao nosso final, aquilo que mais desejamos. Mas vamos continuar com um pequeno poema de 2021 que fala de uma coisa muito importante, que eu falo várias vezes na minha poesia. Um abraço. Só por um abraço, só por este abraço, já merece a pena ter vivido. Só por este abraço já tudo faz sentido. Não são precisas palavras num abraço que tanto diz. Vem e traz esse abraço que me faz feliz. Esse abraço que me aconchega, me acalma. Esse abraço que me acalenta a alma. Esse abraço terno e doce e tão quentinho, que me demonstra o teu imenso carinho. E às vezes um abraço pode ser tudo e fazer toda a diferença. Uma coisa tão simples, não é? Como um abraço. E há abraços que deixam saudade. O que dizer quando se sente saudade? O que fazer se essa é a nossa maior verdade? Apenas deixar fluir o que vai na alma e chorar, se preciso for, mantendo a calma. E das lágrimas conseguir fazer um sorriso, mesmo sabendo que a vida não é um paraíso. E que para os sonhos poder realizar, temos de lutar, temos de sorrir e chorar. Tudo faz parte da vida. Umas coisas tornam-nos mais cinzentas e outras mais colorida. Mas sabemos que o sol acaba sempre por voltar e trazer de novo um brilho especial ao olhar. E a saúde, a saudade, traz a lembrança, boas recordações, aquelas que aquecem o mais frio dos corações, e a vontade de repetir momentos que não se vão esquecer e que, mesmo passando muito tempo, fazem o coração bater. É esse o sentido da saudade. Trazer à lembrança a recordação da mais feliz realidade e deixar correr talvez uma lágrima no olhar daqueles que incentivam a não deixar de sonhar. temos saudade de tantas coisas por vezes, tantos momentos, tantas pessoas que foram e já não estão. Mas a vida segue. Ó mar, são tantas as vezes que te canto na minha poesia, que quem sabe não me perderei em ti um dia. Trazes-me paz, calma, mesmo assim, tão longe, aconchegas-me a alma. A quilómetros de distância, sinto que te respiro, como se fosses um grito dado num leve suspiro. És uma espécie de bálsamo para o meu olhar. Mesmo longe, respirando fundo, consegues-me acalmar. Por isso te venero como bênção de Deus Pai. E quando ao longe te posso admirar, o meu olhar de ti não sai. E como há dias internacionais para tudo, no passado dia 8 de julho, dizem que foi o Dia Internacional do Chocolate. É dia de chocolate. Um dia doce, devia ser. Mas está tanto calor que, como ele, vamos é derreter. Mas derretemos orgulhosos pela nossa seleção. Força, Portugal, estás sempre no coração. Neste dia da fome de vencer. E Portugal segue em frente. Venha um próximo odor, seja chocolate francês, alemão, até os comemos, viva a seleção. Dia com tudo o que há de melhor, comemoremos com chocolate, paz, saúde e muito amor. E este foi um poema de 2016, felizmente, hoje, 10 anos depois, já não podemos festejar da mesma maneira, porque infelizmente Portugal foi eliminado da Taça do Mundo, mas outros anos virão e outras lutas se travarão. E viva Portugal sempre, claro. Está agreste o dia assim, como agreste às vezes está a vida, mas por mais que o vento nos queira derrubar, temos de manter a cabeça erguida. E ainda que o cabelo nos venda o olhar, é em frente que temos de continuar, com a fé de quem acredita que vai conseguir e a força de Deus para nunca desistir. Porque a vida é feita de altos e baixos, vitórias e derrotas, calor e tempestades. Mas nada nos pode impedir de lutar pela nossa felicidade. Lutemos sempre pela nossa felicidade, ou por aquilo que acreditamos que possa ser a nossa felicidade. Mas apaga a esperança, que é o nosso maior aliado sempre. Temos de acreditar que pode correr melhor. Que às vezes estamos mal, mas pode melhorar. Porque se nós não acreditarmos, quem é que vai acreditar, não é? E agora recuamos 12 anos e vamos a um poema de 2014. Olhei uma flor, pequenina, branca, selvagem, nascida no meio do nada. E a sua simplicidade deixou-me fascinada. Como é que aquela flor, nascida no meio do monte, pôde tornar-se da minha inspiração uma fonte? E bebi da água que ela jorrou, para escrever as palavras que Deus nela me inspirou. Porque aquela simples flor pode simbolizar o maior amor. A sua pureza, beleza e brancura, o maior carinho e ternura. A sua simplicidade, o verdadeiro valor de uma amizade. E o ter nascido, no meio do nada, a verdadeira força por Deus emanada. olhei aquela flor e a seguir olhei o mar. Fechei os olhos e um pouco assim me deixei ficar, guardando em meus olhos e no meu coração duas imagens tão belas que me encheram de emoção. E por alguns instantes o meu mundo parou e senti que uma brisa o meu rosto tocou. Um gesto de carinho que pareceu vir de Deus e acalmou o meu ser. E embora sendo sozinha, senti-o ao meu lado para me proteger. E este foi um poema de 2014 que escrevi quando andava na serra. E embora andava sozinha com os meus animais, eu sentia e sabia que tinha Deus sempre comigo.
1: Escrevi quando andava na serra com os meus animais. Andava sozinha com eles, mas tinha sempre Deus comigo. Era isso que eu acreditava e continuo a acreditar.
0: E esta semana, neste mês de junho, veio ao mundo em 2018 um pequeno ser que me tornou tia. E este próximo poema foi a ela dedicado. Hoje veio ao mundo um pequeno ser. Clara será o seu nome, ficam a saber. Ainda não pousei os meus olhos nela, mas que Deus a ilumine como uma estrela. Que tenha sempre saúde e no rosto um sorriso. Que saiba que a tia está aqui para o que for preciso. Que cresça feliz e cheia de alegria. E que seja para os pais a luz de cada dia. Porque ter um bebê nos braços, posso-vos confirmar, é sorrir, chorar, criar laços só possíveis no verbo amar. Um filho é um amor maior, um sentimento que não cabe em nós, transborda do nosso interior, transforma a nossa voz. Só quem tem sabe como é. Aquela ligação umbilical é sangue do nosso sangue. Nele pomos a nossa fé. Amor como este não há igual. É isto que os pais vão sentir e sei que razão me irão dar quando verem o pequeno rosto a sorrir. Saberão a verdadeira essência do verbo amar. E acredito que eles saibam essa essência. Já se passaram 8 anos e ela é realmente uma menina de ouro, cheira de alegria e certamente que lhe arrancará muitos sorrisos. E hoje, para terminar, um poema de 2017. Escrever poesia é uma paixão arrebatadora. É quase magia. Não escolhe momento nem hora. Surge a ideia e já não consigo evitar. Tudo se encandeia. Não vou nem quero parar. Palavra puxa palavra, e as frases que vão surgindo, como um arado que lavra, escrevo quase sempre sorrindo. Mas não há só poemas de alegria. Também escrevo a tristeza, a dor, a saudade. É nisso que está a magia. Falar de tudo com simplicidade. Não uso palavras caras. Gosto que todos entendam. Não sou para pessoas raras. Gosto que todos compreendam. Que se apaixonem à sua maneira. Não por obrigação, mas porque o coração queira. Que sintam por dentro as palavras que escrevo. Como um elixir para a alma, um enlevo. cabe a cada um deixar-se ou não contagiar. Ler e depois, fechando os olhos, cada palavra a respirar. Que a poesia vos faça todos os dias sorrir. E a cada dia que passa, bem vos faça sempre sentir. E espero que realmente isso aconteça. Que a poesia vos faça sempre sentir bem. E que gostem destes momentos que partilho convosco. Partilho-os de alma e coração. E espero que vos façam tão bem como me fazem a mim, ao partilhá-los. Que vos traga alegria, paz. E, sobretudo, que vos encontre de saúde. Vos dê um ânimo extra para os vossos dias mais complicados. E é desta forma que hoje termino, dizendo-vos também que agora até setembro não haverá programa, a rádio entrará de férias, portanto eu volto em setembro com os meus poemas, se vocês quiserem e se Deus quiser. Espero que fiquem desse lado, que fiquem com saúde, que gozem bem as férias, que aproveitem cada momento e sejam felizes. Um beijinho, fiquem bem, fiquem com a vossa rádio, a Rádio Clube de Santa Marta.

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1: 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São 12 horas.
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0: 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Boa tarde, são 13 horas.
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2: Boa tarde, são 14 horas.
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0: 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Boa tarde, são 15 horas.
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0: 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Uma informação da Rádio Santa Marta. Período de férias com a nossa programação. 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Mas claro, pode estar na nossa companhia 24 horas, aqui na Rádio Santa Marta. Umas boas férias para todos os nossos ouvintes. 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

0: 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Boa tarde, são 16 horas.
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Mas claro, pode estar na nossa companhia 24 horas, aqui na Rádio Santa Marta. 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
1: 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Olá viva, são 17 horas.
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Uma informação da Rádio Santa Marta. Período de férias com a nossa programação. Até o mês de setembro. Estamos de volta com toda a nossa programação no dia 1 de setembro. Mas claro, pode estar na nossa companhia 24 horas, aqui na Rádio Costa da Marta. Umas boas férias para todos os nossos ouvintes. 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

0: 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São 18 horas.
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0: 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Agenda cultural é esta para o mês de julho, em Santa Marta de Paniguel. 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

0: 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São 19 horas.
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0: 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Boa noite, são 20 horas.
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0: 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Boa noite, são 21 horas.
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0: 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Boa noite, são 22 horas.
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2: Boa noite, são 23 horas.
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Visite esta região transmontana. A mesma situa-se a norte do Rio Douro e a meia dúzia de quilómetros do mesmo. Santa Marta de Penaquião, Vila Portuguesa, com certeza. 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

0: 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São 24 horas.
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